0: Tony Aguilar te presenta un candidato a entrar en lista.
1: 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Let's go.